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0: 7 horas.
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0: horas. 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

0: horas.
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1: Vamos conhecer os temas que marcam a atualidade neste domingo. Quando o mundo grita guerra, Beja responde em silêncio. Praça da República recebe caminhada pela paz. Último dia para sentir Serpa sobre duas rodas. Motofest despede-se este domingo entre motores, música e sabores. Igrejas e conventos transformam-se em palcos. Almodóvar leva música a séculos de património. Do Vascão às gravuras milenares, Almodóvar convida a viajar pela história num só dia. Estes são os temas. O desenvolvimento é já a seguir.
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1: Bom domingo, vamos às notícias. Beja junta-se hoje à quarta Caminhada pela Paz, numa iniciativa que vai decorrer em várias cidades portuguesas. A concentração está marcada na Praça da República, seguindo-se uma caminhada feita em silêncio. Antes da partida, haverá um momento de reflexão, meditação ou oração, promovida pelo movimento Portugal pela Paz. A iniciativa está aberta a todos, independentemente das crenças, religiões ou opções políticas. Na véspera do Dia Internacional da Paz, a proposta passa por juntar diferentes pessoas num gesto de não-violência, diálogo, cooperação e fraternidade. Serpa despede-se este domingo da primeira edição do Serpa Motofest. Depois de três dias dedicados às duas rodas, o último dia volta a levar as motos às ruas da cidade, com um passeio de despedida, música e um sorteio de lembranças entre os participantes. Ao longo do fim de semana, o evento juntou motos clássicas e costume, test rides, viagens e curtas-metragens, numa parceria com o Lisbon Motorcycle Film Festival. A estreia cruzou ainda os motores com a identidade do território através da sopa de cação, produtos regionais, feira tradicional e canto alentejano. É hoje a última oportunidade para acompanhar o Motofest. Igrejas, ermidas e conventos de Almodóvar transformam-se em palcos para o festival Música e Património sob o mote Paisagens Sonoras. O programa começa este domingo na Igreja Matriz de Santa Cruz com o Pax Antiquo Ensemble. O festival regressa a 11 de outubro no convento Nossa Senhora da Conceição e prossegue a 24 na ermida de Santo Amaro em Monterrey. O último concerto está marcado para 7 de novembro, novamente no convento. Quatro momentos que pretendem cruzar diferentes propostas musicais com alguns dos espaços de maior valor histórico e patrimonial do concelho. Almodóvar convida este domingo a percorrer milhares de anos de história com a iniciativa Património ao Longo do Vascão. A partida acontece junto ao convento de Nossa Senhora da Conceição, seguindo-se uma viagem por vários locais emblemáticos. O roteiro passa por Bu, ponto alto da Serra do Caldeirão, pelo forno islâmico da Atalaia, pelas gravuras rupestres de Corte Figueira Mendoza e pelas igrejas de Santo António e Santa Cruz. As Jornadas Europeias do Património terminam às 5 da tarde com um concerto gratuito do Pax Antiquo Ensemble dedicado à música antiga e barroca. Ponto final nas notícias. Bom fim de semana.
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Informação sem hora marcada. 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

0: é meio-dia. 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

Bem-vindos a mais uma edição de Palmas e Olés, o vosso programa de tauromaquia na Rádio Pax. E abrimos para vos deixar duas efemérides. A primeira diz respeito ao dia 13 de setembro de 1981. O que terá acontecido nesta data? Algo importante para a tauromaquia portuguesa, sobretudo ao toureiro a pé, é que nesse mesmo dia, há 45 anos, Vítor Mendes tornou-se matador de touros, tomando a sua alternativa na Praça de Touros de Barcelona. Foi seu padrinho Sebastião Palomo Linares e testemunha José Maria Manzanares, infelizmente ambos já desaparecidos. Foram lidados os touros da ganaderia de Carlos Nunes e o da alternativa dava pelo nome de Chaqueto. Foi o continuar de uma grande carreira que já vinha de trás como novilheiro. É que na própria alternativa, Vítor Mendes corta três orelhas e sai em ombros pela Porta Grande. Foi por isso uma alternativa verdadeiramente apoteótica, presenciada por muitos portugueses que ali se deslocaram. A partir daí, Vítor Mendes foi subindo a escada de grau, mas sempre com firmeza. Dizer que nos dois primeiros anos da alternativa, Vítor Mendes passou-os na companhia do seu ídolo, Paquirri, em cuja finca, ou cuja propriedade de La Cantora, trabalhou muito e muito com o seu ídolo, ele que o admirava, ou por outra, tinha uma admiração por ele sem limites. Vítor Mendes terá lidado e estoqueado à volta de 1.200 touros. E o ónus está no seu corpo. É que tem nada mais, nada menos do que 20 cornadas. Viria a despedir-se do toureio no dia 30 de setembro de 2001, na praça onde, digamos, muito aprendeu, Praça de Vila Franca, numa corrida em que alternou com Francisco Ruiz Miguel. Dois aspectos da carreira de Vítor Mendes que estão presentes na nossa memória. Quando o vimos na Praça de Touros de Bilbao, com a praça alagada em água, a água dava-lhe até o tornozelo, toureiro descalço, lhe dando um touro que o queria comer, entre aspas, naturalmente, deu-lhe a volta e triunfou. A outra foi um acidente de avioneta quando se deslocava para uma localidade onde teria que torear. Felizmente, tudo correu bem, apesar do aparato do acidente. Este toureiro merece ser recordado, não da forma como vai ser dentro de dias em Vila Franca, mas com outra entourage, com outra forma. Mas enfim, que eu faço, lá saberá os porquês. Outra efeméride que gostaríamos de salientar tem que ver com a Feira da Moita de 2001. Faz agora anos, precisamente no 15 de setembro, em que na corrida dita à espanhola exclusivamente, o matador de touros Pedrito de Portugal, entusiasmado e sobretudo algo que já vinha preparado de casa, estoqueou o touro tramado da ganaderia do Conde Cabral. Foi uma loucura, porque a estocada foi fulminante, foi uma loucura, dizíamos, perante o público, porque foi mais uma tentativa para mexer um pouco com os poderes de então, por forma a permitir que a corrida integral se voltasse a realizar no nosso país. Naturalmente, perante as leis de então, Pedrito foi condenado em tribunal a pagar cerca de 20 mil contos, foi o que se disse na altura. E não deixava de ser curioso, ou até surrealista, que os matadores de touros portugueses tenham uma licença profissional validada pelo então Ministério do Trabalho, onde diz
que se trata de matador de touros, algo que não se pode exercer no seu próprio país. Enfim, é mais uma originalidade.

Mas na festa nem tudo é perfeito. E aquilo que era impensável, que não devia ter acontecido, aconteceu, infelizmente, na corrida de sábado, no dia 12, em Moura. Corrida que teve o seu início às 18 horas, portanto ainda com um período algo de temperaturas elevadas. Manuel Teles Bastos, Luís Rouxinol Júnior e António Prates foram os cavaleiros anunciados. Lidados ou anunciados, toureiros da Granadilha de Fontembro e o grupo de Moura em solitário. Portanto, esperava-se uma corrida agradável, uma corrida numa praça de gente aficionada. Sempre assim foi, pelo menos nos tempos em que nós fizemos parte da equipa de Sr. Alfredo Ovelha, e ele tinha um carinho muito especial pela Praça de Moura, pela sua afição e sobretudo pela povoação. Ele que chamava e punha nos cartazes Moura das Janelas Floridas. Precisamente porquê? Porque em muitas janelas da povoação lá estavam os vasos de flores, transmitiam uma alegria e uma frescura a quem as visitava. Pois o insólito aconteceu. Foram apenas lidados 5 toureiros. E diremos já porquê.

realmente começou mal, porque o primeiro touro que saiu à arena vinha coxeando e cambaleando. Naturalmente foi devolvido. Foi substituído pelo sobreiro, e sobreiro que, do mal ou menos, deixou-se. Dizer resumidamente que os cavaleiros empertigaram-se, procuraram cravar os ferros da ordem, mas digamos que sem glória e sem emoção. Emoção essa houve, por exemplo, na pega do forcado, cremos que ele é oriundo aqui da nossa região, de São Matias, de nome Borges, que arrancou uma rija pega à primeira tentativa. E também houve emoção no quarto da tarde, que tinha a faculdade ou o defeito de trazer a cara por cima, e isso complicava a vida a todos. Mas aí o forcado da cara esteve diligente, e sobretudo o primeiro ajuda, que num autêntico salto conseguiu evitar que o forcado da cara saísse. E motivo também foi o cabo do grupo, Walter Rico, que para pegar o touro que tinha reservado para si teve que ir lá três vezes. Em algumas delas podias ter estado melhor, podia ter mandado mais no touro. Também houve alguma emoção no quinto touro, que o grupo decidiu pegar de serleia. E aí, indecisões, falta de cooperação entre o serneleiro e o rezador, já com o touro mais ou menos encabestado, a coisa não funcionou. E o sexto não houve, porque o touro vinha denotando dificuldades de locomoção e gerou-se a bronca. É que houve um contrato entre aquilo que se publicitou e que se queria oferecer aos espectadores, e esse contrato, infelizmente, não foi cumprido, porque não foram lhe dados 6 touros, foram lhe dados 5. Agora veremos aquilo que o regulamento que rege o espetáculo tauromáquico diz.

Isto no que diz às competências, nomeadamente do diretor de corrida. Diz que é função e obrigação do diretor de corrida assistir à inspeção das redes a lidar, efetuada pelo médico veterinário, bem como a verificação de toda a burocracia documental. É também obrigação do diretor de corrida, na presença do médico veterinário, o trabalho de despontar as redes e da embolação e, sobretudo, terem atenção ao desempenho do pessoal de curros, certificando-se que tudo está em ordem.

No artigo 8º, nas competências do médico veterinário, verificar toda a documentação que acompanha os animais, verificar o peso das redes, o ferro e, sobretudo, a condição dos animais. Se não existe qualquer defeito, seja visual, seja locomotor ou outro. Isto, responsabilidades assacadas ao médico veterinário.

Por outro lado, o artigo 31º diz respeito ao manejo dos animais. Deve-se dizer-se que, na linha B do ponto número 1, deve ser disponibilizado abebramento para as reses que tenham que estar um prazo de superior a 8 horas dentro dos corrais. Portanto, isto quer dizer que em cada curro deve estar algo, um recipiente ou qualquer coisa para que os animais possam beber. E neste caso concreto em que havia muito calor, por maioria de razão.

Por outro lado, ainda, o artigo 40, no seu ponto 2, diz o seguinte: consideram-se motivos de rejeição das redes para o espetáculo defeitos de visão, defeitos de locomoção, defeitos nas hastes, idade não regulamentar, peso não regulamentar, deficiente de apresentação, feridas e lesões que comprometam a aptidão para o desempenho da lide. Portanto, onde se enquadra, digamos, os touros que foram mandados recolher. Diz o artigo 48º que a res que entre diminuída fisicamente ou adquira no curso da lide qualquer deficiência física impeditiva de continuar deverá ser substituída. No ponto 2 diz que os promotores do espetáculo não estão obrigados a fazer correr mais reses do que as anunciadas ou a substituir alguma que se inutilize após a colocação do primeiro ferro do cavaleiro. Havendo nesse caso ali dar-se por concluída e a pega não se efetuar. E já a seguir, no artigo 49, diz que nos espetáculos a realizar nas praças que não sejam de primeira categoria é obrigado a ter apenas um sobreiro. Contrariamente às praças de primeira, terão que existir sempre dois sobreiros. Ora, Moura não é praça de primeira, daí a razão de não existir dois sobreiros. Apenas um, e esse saiu. Perante este quadro, algumas considerações nos merecem. Isto, felizmente, que aconteceu em Moura, ou infelizmente o que aconteceu em Moura, não é vulgar, e ainda bem, porque quem paga o seu bilhete, neste caso, foi defraudado, porque, como dissemos há pouco, fez um contrato em que lhe davam a possibilidade de validar os seus touros em perfeitas condições, para que esses touros enfrentassem quem lhes aparece por a frente, e afinal apenas foram lhe dados 5 exemplares, porque dos 7 dentro dos corrais 2 saíram inferiorizados.

entre o criador e o organizador das corridas. Haverá também necessariamente o chamado acordo económico para o aluguer ou venda dos 7 animais, neste caso, em perfeitas condições, e animais esses que estão identificados segundo o livro genealógico da Associação dos Criadores de Reses Bravas. Número esse em que o animal traz no costado, bem como outro na espádua, comprova o ano do seu nascimento e ainda a marca do respectivo criador. Fim do acordo, portanto, julgamos que os dois contratantes devem assinar e registar o respectivo contrato. Ora, desde que os animais entrem na praça, passam a estar à responsabilidade do promotor dos espetáculos. E aí, os animais têm que ter todas as condições exigidas por lei. Inclusivamente, os próprios corrais devem estar preparados para que os animais estejam em perfeitas condições até serem lidados. Trabalho importante aí para o veterinário, que deverá fornecer toda a informação ao diretor de corrida, se os animais são aprovados ou não, passando-se mais tarde ao sorteio na presença dos representantes dos toureiros, e só depois disso se procederá à embulação, que, como vimos, terá que ser acompanhada pelos responsáveis pela corrida, diretor e veterinário. Dizer ainda que, perante o acontecido, o diretor de corrida, por lei, está obrigado a apresentar, no prazo de 3 dias após a corrida, de relatar todas as incidências. E aqui há um dado que veio a público. É que a Praça de Moura, os corrais estão, digamos, de sobreaviso, porque a Inspeção Geral dos Espetáculos terá exigido a realização de obras, ou de melhoramentos, ou de adaptação, chamem-se aquilo que quiserem. Portanto, há que averiguar tudo isso, e sobretudo não queremos que aconteça à Praça de Moura o mesmo que aconteceu à Praça de Montemor, que ficou fechada, e Moura, caso não sejam executadas essas obras de melhoramento ou de requalificação, poderá acontecer a mesma coisa. Isso ninguém quer, e vamos perceber se os proprietários terão capacidade para realizar, capacidade e vontade. Aqui fica, portanto, mais um alerta. Posto isto, passemos a falar da Feira da Moita, que se realizou durante esta semana. Esta edição de Palmas e Olé está a ser gravada na passada quarta-feira, portanto, com apenas a corrida dita do município realizada. Corrida mista, em que a cavalo esteve Miguel Moura, os forcados do Amadores da Moita, que lidou animais da ganaderia de António Charrua, e na lida pé, o montador de touros espanhol Alexandre Talavante e Tomás Bastos, este mais jovem português alternativado. Anunciavam-se 4 touros de Talavante, mas afinal de contas não foram 4 de Talavante. Foram 2 de Talavante e 2 de Calejo Pires. São algumas circunstâncias que terá levado a isto. Quanto à corrida, dizer que o público acorreu e preencheu 2/3 de casa. Pensamos que o cartaz bem montado merecia mais. Dizer que o primeiro touro foi lidado por Miguel Moura, um touro de Charrua que pesou 610 quilos. Grande atuação deste jovem que, como aqui por dissemos por diversas vezes, está num plano de autêntica figura. Este sim, e não faz muitos espalhafatos com isso. Recebeu este dito touro à Porta Gaiola, deixou-lhe o primeiro comprido e depois uma série de curtos, que é difícil escolher qual deles o melhor. Utilizando uma brega de contacto com os ladeios, e isso agradou de forma substancial ao público. E teve

a felicidade da cabeça trabalhar e rematar precisamente os ferros deixados. Acabou por a sua lide terminar com a colocação de um palmito. A pega foi executada por João Pombinho, do grupo da Moita, que à segunda tentativa se fechou. Foi concedida a volta para ambos, cavaleiro e forcado. O segundo toiro coube Alexandre Talavante, que lidou o seu primeiro, um exemplar de Calês Pires, que estava justito de trapio, mas que cumpriu. Tinha, sobretudo, um extraordinário pitão esquerdo. Isso, o matador espanhol, figura do toureio, apercebeu-se e toda a lide de muleta foi baseada por esse lado. Dizer que a volta de a atuação de Talavante começou logo no capote com Verónicas e Chiquelinas, em que a estética e a verdade estiveram presentes. Volta merecida para Talavante. O terceiro touro da tarde, melhor dizendo, da noite, coube a Tomás Bastos, um exemplar de Talavante que pesou 455 kg. Estava bem apresentado dentro do seu tipo, sendo que o jovem matador de touros português demonstrou total entrega. As séries de muleta foram perfeitas, quer por o lado direito, quer por o lado esquerdo, e já no capote ele chegou facilmente ao público. Foi uma atuação positiva de um jovem que, curioso, talvez não, um dia ou dois antes tinha prescindido, possivelmente mútuo acordo, o apoderamento que trazia de trás com Cristina Sanches e o seu marido. O quarto toiro voltou Miguel Moura, um exemplar de charrua, 550 kg, foi o seu segundo e último. Nova atuação enorme, brega templada, ferros bem rematados, como deve ser, uma atuação de figura do toureio. Na pega, Daniel Solo, do grupo dos amadores da Moita, à primeira tentativa conseguiu fechar-se com o grupo a ajudar bem. Volta para cavaleiro e forcado. O quinto voltou Talavante, um touro da sua própria ganaderia que pesou 465 kg. Touro esse que não cumpriu. Talavante apercebeu-se, de facto, que o exemplar que mandou não servia e fez uma faena a demonstrar isso mesmo e retirou-se. A corrida encerrou com o Tomás Bastos a lhe dar o sexto da tarde, da noite. Faena profunda, depois de o receber bem por capote, com o capote à Verónica, uma faena profunda, iniciada dos joelhos, com o touro a passar pelas costas, chamados passos cambiados. E aí o público reagiu fortemente e aplaudiu. Várias foram as séries por ambos os lados, critério precisamente na forma como ligou os passos. Uma faena excelente. Destacar também que o seu bandarilheiro Pedro Paulino, com um bom terço de bandarias, foi também aplaudido. No fundo e em geral, boa corrida, poderia ter sido melhor e sobretudo ter tido mais público. Quanto aos espetáculos que se irão realizar proximamente na Península, dizer que hoje na Praça de Touros de Las Ventas, em Madrid, corrida de touros em que se anuncia um confronto ganadero entre a ganaderia portuguesa de Veiga Teixeira e a ganaderia espanhola de Partido de Resina, antes Pablo Romero. Serão seus lidadores Fermín Rivera, este que vai confirmar a alternativa, Damião Castanho e Gomes del Pilar. Para touros duros, toureiros, lidadores, é o caso. Também para hoje, em Espanha, em Logroño, será lidado um coro de touros da ganaderia portuguesa de Romão Tenório para os rejuniadores Sérgio Domingues, Guilherme Hermoso de Mendonça e Sérgio Pérez de Gregório. Por cá, sexta-feira, dia 25, em Elvas, segunda corrida da Feira Taurina de São Mateus. João Salgueiro, Rui Fernandes e Marcos Bastinhas, focados de Montemor e Académicos Elvas, touros de Passanha e de São Marcos, três exemplares de cada uma delas.
também para dia 26 em Santarém, às 15h45, enfim, esquisita esta hora, mas sim. Segunda corrida da chamada Raízes Vivas, isto numa praça portátil em Santarém. Luís Rouxinol Júnior, Luís Pimenta e Vasco Veiga, este ainda praticante, são os cavaleiros anunciados. Mercados de Santarém, Aposento da Moita, Toiros de João Ramalho. Também para dia 26, em Paio Pires, no sábado, 17 horas, anuncia-se uma corrida à antiga portuguesa, comemorativa dos 50 anos do Tauródromo local. Cavaleiros, João Salgueiro da Costa, Pararita Cigano, Joaquim Brito Paes, António Teles Filho, Diogo Oliveira, Tomás Moura e João Gregório de Oliveira, este ainda um jovem amador. Forcados das Caldas da Rainha, Monsaraz e Ramo Grande, Toeiros de Canas Vigorú e o Novinho de Gregório de Oliveira. Passamos para domingo 27, 16h30, em Viana do Alentejo, Corrida de Toeiros. António Prato, Joaquim Brito Paes e Paco Vargas compõem a terra de cavaleiros. Os forcados de Lisboa e de São Mansos, Ganaderia, Falé Filipe.

E passamos para os primeiros dias do mês de outubro. Em Vila Franca, feira anual. Dia 4, uma corrida mista comemorativa dos 25 anos da Praça Palha Blanco. Miguel Moura, Tristão Teles, Forcados Montemor, Vila Franca. Espada Daniel Luque, que liderará dois exemplares de Fala e Filipe, sendo para cavalo de Morteira Grave e Somer de Andrade. Dizer também o género de finalização do nosso programa, que é em Zafra, 2, 3 e 4 de outubro, a sua feira, muito frequentada por portugueses, cujos cartéis forneceremos na próxima edição. Teremos também a Praça do Redondo a abrir as suas portas para dia 5, isso deixaremos para a próxima edição. E terminamos com, digamos, algo que deverá ser seguido pelos jovens que querem ser toureiros. A atenção sobretudo deles é que não há verdadeira força sem serenidade e sem modéstia não há verdadeira grandeza. Repetimos, sem modéstia não há verdadeira grandeza. Isto em tudo na vida, também no toureio. E agora sim as nossas despedidas. Dizer que Palmas e Olés continuam a ser o resultado do trabalho de uma equipa coordenada por Fernando Batista, também apresentou, e que, como habitualmente, teve os cuidados técnicos do José António. Gratos por terem estado connosco, desejamos tê-los de volta de hoje, 8 dias. Até lá e boa tarde.

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3: Vamos conhecer os temas que marcam a atualidade neste domingo. Quando o mundo grita guerra, Beja responde em silêncio. Praça da República recebe caminhada pela paz. Último dia para sentir Serpa sobre duas rodas. Motofest despede-se este domingo entre motores, música e sabores. Igrejas e conventos transformam-se em palcos. Almodóvar leva música a séculos de património. Do Vascão às gravuras milenares, Almodóvar convida a viajar pela história num só dia. Estes são os temas. O desenvolvimento é já a seguir.
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3: Bom domingo, vamos às notícias. Beja junta-se hoje à quarta Caminhada pela Paz, numa iniciativa que vai decorrer em várias cidades portuguesas. A concentração está marcada na Praça da República, seguindo-se uma caminhada feita em silêncio. Antes da partida, haverá um momento de reflexão, meditação ou oração, promovida pelo movimento Portugal pela Paz. A iniciativa está aberta a todos, independentemente das crenças, religiões ou opções políticas. Na véspera do Dia Internacional da Paz, a proposta passa por juntar diferentes pessoas num gesto de não-violência, diálogo, cooperação e fraternidade. Serpa despede-se este domingo da primeira edição do Serpa Motofest. Depois de três dias dedicados às duas rodas, o último dia volta a levar as motos às ruas da cidade, com um passeio de despedida, música e um sorteio de lembranças entre os participantes. Ao longo do fim de semana, o evento juntou motos clássicas e costume, test rides, viagens e curtas-metragens, numa parceria com o Lisbon Motorcycle Film Festival. A estreia cruzou ainda os motores com a identidade do território através da sopa de cação, produtos regionais, feira tradicional e canto alentejano. É hoje a última oportunidade para acompanhar o Motofest. Igrejas, ermidas e conventos de Almodóvar transformam-se em palcos para o festival Música em Património, sob o mote Paisagens Sonoras. O programa começa este domingo na Igreja Matriz de Santa Cruz com o Pax Antiquo Ensemble. O festival regressa a 11 de outubro no Convento Nossa Senhora da Conceição e prossegue a 24 na Ermida de Santo Amaro, em Monterrey. O último concerto está marcado para 7 de novembro, novamente no convento. Quatro momentos que pretendem cruzar diferentes propostas musicais com alguns dos espaços de maior valor histórico e patrimonial do concelho. Almodóvar convida este domingo a percorrer milhares de anos de história com a iniciativa Património ao Longo do Vascão. A partida acontece junto ao convento de Nossa Senhora da Conceição, seguindo-se uma viagem por vários locais emblemáticos. O roteiro passa por Bu, ponto alto da Serra do Caldeirão, pelo forno islâmico da Atalaia, pelas gravuras rupestres de Corte Figueira Mendonça e pelas igrejas de Santo António e Santa Cruz. As Jornadas Europeias do Património terminam às 5 da tarde com um concerto gratuito do Pax Antiquo Ensemble dedicado à música antiga e barroca. Ponto final nas notícias. Bom fim de semana.
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4: 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Informação sem hora marcada. 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

0: 13 horas.
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0: 14 horas.
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0: 15 horas.
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0: 16 horas. 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

0: 17 horas.
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1: Vamos conhecer os temas que marcam a atualidade neste domingo. Quando o mundo grita guerra, Beja responde em silêncio. Praça da República recebe caminhada pela paz. Último dia para sentir Serpa sobre duas rodas. Motofest despede-se este domingo entre motores, música e sabores. Igrejas e conventos transformam-se em palcos. Almodóvar leva música a séculos de património. Do Vascão às gravuras milenares, Almodóvar convida a viajar pela história num só dia. Estes são os temas. O desenvolvimento é já a seguir.
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1: Bom domingo, vamos às notícias. Beja junta-se hoje à quarta caminhada pela paz, numa iniciativa que vai decorrer em várias cidades portuguesas. A concentração está marcada na Praça da República, seguindo-se uma caminhada feita em silêncio. Antes da partida, haverá um momento de reflexão, meditação ou oração, promovida pelo movimento Portugal pela Paz. A iniciativa está aberta a todos, independentemente das crenças, religiões ou opções políticas. Na véspera do Dia Internacional da Paz, a proposta passa por juntar diferentes pessoas num gesto de não-violência, diálogo, cooperação e fraternidade. Serpa despede-se este domingo da primeira edição do Serpa Motofest. Depois de 3 dias dedicados às duas rodas, o último dia volta a levar as motos às ruas da cidade, com um passeio de despedida, música e um sorteio de lembranças entre os participantes. Ao longo do fim de semana, o evento juntou motos clássicas e costume, test rides, viagens e curtas-metragens, numa parceria com o Lisbon Motorcycle Film Festival. A estreia cruzou ainda os motores com a identidade do território através da sopa de cação, produtos regionais, feira tradicional e canto alentejano. É hoje a última oportunidade para acompanhar o Motofest. Igrejas, ermidas e conventos de Almodóvar transformam-se em palcos para o festival Música e Património sob o mote Paisagens Sonoras. O programa começa este domingo na Igreja Matriz de Santa Cruz com o Pax Antiquo Ensemble. O festival regressa a 11 de outubro no Convento Nossa Senhora da Conceição e prossegue a 24 na Ermida de Santo Amaro em Monterrey. O último concerto está marcado para 7 de novembro, novamente no convento. 4 momentos que pretendem cruzar diferentes propostas musicais com alguns dos espaços de maior valor histórico e patrimonial do concelho. Almodóvar convida este domingo a percorrer milhares de anos de história com a iniciativa Património ao Longo do Vascão. A partida acontece junto ao convento de Nossa Senhora da Conceição, seguindo-se uma viagem por vários locais emblemáticos. O roteiro passa por Bu, ponto alto da Serra do Caldeirão, pelo forno islâmico da Atalaia, pelas gravuras rupestres de Corte Figueira Mendoza e pelas igrejas de Santo António e Santa Cruz. As Jornadas Europeias do Património terminam às 5 da tarde com um concerto gratuito do Pax Antiquo Ensemble dedicado à música antiga e barroca. Ponto final nas notícias. Bom fim de semana.
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0: 19 horas.
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Bem-vindos a mais uma edição de Palmas e Olés, o vosso programa de tauromaquia na Rádio Pax. E abrimos para vos deixar duas efemérides. A primeira diz respeito ao dia 13 de setembro de 1981. O que terá acontecido nesta data? Algo importante para a tauromaquia portuguesa, sobretudo ao toureiro a pé, é que nesse mesmo dia, há 45 anos, Vítor Mendes tornou-se matador de touros, tomando a sua alternativa na Praça de Touros de Barcelona. Foi seu padrinho Sebastião Palomo Linares e testemunha José Maria Manzanares, infelizmente ambos já desaparecidos. Foram lidados dos touros da ganaderia de Carlos Nunes e o da alternativa dava pelo nome de Chaqueto. Foi o continuar de uma grande carreira que já vinha de trás como novilheiro. É que na própria alternativa, Vítor Mendes corta três orelhas e sai em ombros pela Porta Grande. Foi por isso uma alternativa verdadeiramente apoteótica, presenciada por muitos portugueses que ali se deslocaram. A partir daí, Vítor Mendes foi subindo a escada, degrau a degrau, mas sempre com firmeza. Dizer que os dois primeiros anos da alternativa, Vítor Mendes passou-os na companhia do seu ídolo, Paquirri, em cuja finca ou cuja propriedade de La Cantora, trabalhou muito e muito com o seu ídolo, ele que o admirava, ou por outra, tinha uma admiração por ele sem limites. Vítor Mendes terá lidado e estuqueado à volta de 1.200 touros. E o ónus está no seu corpo. É que tem nada mais, nada menos do que 20 cornadas. Viria a despedir-se do toureio no dia 30 de setembro de 2001, na praça onde, digamos, muito aprendeu, Praça de Vila Franca, numa corrida em que alternou com Francisco Ruiz Miguel. Dois aspectos da carreira de Vítor Mendes estão presentes na nossa memória. Quando o vimos na Praça de Touros de Bilbao, com a praça alagada em água, a água dava-lhe até o tornozelo, touro descalço, lhe dando um touro que o queria comer, entre aspas, naturalmente, deu-lhe a volta e triunfou. A outra foi um acidente de avioneta quando se deslocava para uma localidade onde teria que torear. Felizmente, tudo correu bem, apesar do aparato do acidente. Este toureiro merece ser recordado, não da forma como vai ser dentro de dias em Vila Franca, mas com outra entourage, com outra forma. Mas enfim, quem o faz, lá saberá os porquês. Outra efeméride que gostaríamos de salientar tem que ver com a Feira da Moita de 2001. Faz agora anos, precisamente no 15 de setembro, em que na corrida, dita à espanhola exclusivamente, o matador de touros Pedrito de Portugal, entusiasmado e sobretudo algo que já vinha preparado de casa, estuqueou o touro tramado da ganaderia do Conde Cabral. Foi uma loucura, porque a estocada foi fulminante, foi uma loucura, dizíamos, perante o público, porque foi mais uma tentativa para mexer um pouco com quem, com os poderes de então, por forma a permitir que a corrida integral se voltasse a realizar no nosso país. Naturalmente, perante as leis de então, Pedrito foi condenado em tribunal a pagar cerca de 20 mil contos, foi o que se disse na altura. E não deixava de ser curioso, ou até surrealista, que os matadores de touros portugueses têm uma licença profissional validada pelo então Ministério do Trabalho, onde diz
que se trata de matador de touros, algo que não se pode exercer no seu próprio país. Enfim, é mais uma originalidade.

Mas na festa nem tudo é perfeito. E aquilo que era impensável, que não devia ter acontecido, aconteceu, infelizmente, na corrida de sábado, no dia 12, em Moura. Corrida que teve o seu início às 18 horas, portanto ainda com um período algo de temperaturas elevadas. Manuel Teles Bastos, Luís Rouxinol Júnior e António Prates foram os cavaleiros anunciados. Lidados ou anunciados, toeiros da Granadilha de Fontembro e o grupo de Moura em solitário. Portanto, esperava-se uma corrida agradável, uma corrida numa praça de gente aficionada. Sempre assim foi, pelo menos nos tempos em que nós fizemos parte da equipa do Sr. Alfredo Ovelha, e ele tinha um carinho muito especial pela Praça de Moura, pela sua afeição e sobretudo pela população. Ele que chamava e punha nos cartazes Moura das Janelas Floridas, precisamente porquê? Porque em muitas janelas da povoação lá estavam os vasos de flores, transmitiam uma alegria e uma frescura a quem as visitava. Pois o insólito aconteceu. Foram apenas lidados 5 toeiros. E diremos já porquê.

realmente começou mal, porque o primeiro touro que saiu à arena vinha coxeando e cambaleando. Naturalmente foi devolvido. Foi substituído pelo sobreiro, e sobreiro que, do mal ou menos, deixou-se. Dizerem resumidamente que os cavaleiros empertigaram-se, procuraram cravar os ferros da ordem, mas digamos que sem glória e sem emoção. Emoção essa houve, por exemplo, na pega do forcado, cremos que ele é oriundo aqui da nossa região, de São Matias, de nome Borges, que arrancou uma rija pega à primeira tentativa. E também houve emoção no quarto da tarde, que tinha a faculdade ou o defeito de trazer a cara por cima, e isso complicava a vida a todos. Mas aí o forcado da cara esteve diligente, e sobretudo o primeiro ajuda, que num autêntico salto conseguiu evitar que o forcado da cara saísse. E motivo também foi o cabo do grupo, Walter Rico, que para pegar o touro que tinha reservado para si, teve que ir lá 3 vezes. Em algumas delas podias ter estado melhor, podia ter mandado mais no touro. Também houve alguma emoção no quinto touro, que o grupo decidiu pegar de Serneia. E aí, indecisões, falta de cooperação entre o serneiro e o rezador, já com o touro mais ou menos encapestado, a coisa não funcionou. E o sexto não houve, porque o touro vinha denotando dificuldades de locomoção e gerou-se a bronca. É que houve um contrato entre aquilo que se publicitou e que se queria oferecer aos espectadores, e esse contrato, infelizmente, não foi cumprido, porque não foram lidados 6 touros, foram lidados 5. Agora veremos aquilo que o regulamento que rege o espetáculo tauromáquico diz.

Isto no que diz às competências, nomeadamente do diretor de corrida. Diz que é função e obrigação do diretor de corrida assistir à inspeção das redes a lidar, efetuada pelo médico veterinário, bem como à verificação de toda a burocracia documental. É também obrigação do diretor de corrida, na presença do médico veterinário, o trabalho de despontar as redes e da embolação e, sobretudo, terem atenção ao desempenho do pessoal de curros, certificando-se que tudo está em ordem.

No artigo 8º, nas competências do médico veterinário, verificar toda a documentação que acompanha os animais, verificar o peso das redes, o ferro e, sobretudo, a condição dos animais. Se não existe qualquer defeito, seja visual, seja locomotor ou outro. Isto, responsabilidades assacadas ao médico veterinário.

Por outro lado, o artigo 31º diz respeito ao manejo dos animais. Deve-se dizer-se que, na linha B do ponto número 1, deve ser disponibilizado abebramento para as reses que tenham que estar um prazo superior a 8 horas dentro dos corrais. Portanto, isto quer dizer que em cada curro deve estar algo, um recipiente ou qualquer coisa para que os animais possam beber. E neste caso concreto, em que havia muito calor, por maioria de razão.

Por outro lado, ainda, o artigo 40, no seu ponto 2, diz o seguinte: consideram-se motivos de rejeição das redes para o espetáculo defeitos de visão, defeitos de locomoção, defeitos nas hastes, idade não regulamentar, peso não regulamentar, deficiente de apresentação, feridas e lesões que comprometam a aptidão para o desempenho da lide. Portanto, onde se enquadra, digamos, os touros que foram mandados recolher. Diz o artigo 48º que a res que entre diminuída fisicamente ou adquira no curso da lide qualquer deficiência física impeditiva de continuar deverá ser substituída. No ponto 2 diz que os promotores do espetáculo não estão obrigados a fazer correr mais reses do que as anunciadas ou a substituir alguma que se inutilize após a colocação do primeiro ferro do cavaleiro. Havendo nesse caso ali dar-se por concluída e a pega não se efetuar. E já a seguir, no artigo 49º, diz que nos espetáculos a realizar nas praças que não sejam de primeira categoria é obrigado a ter apenas um sobreiro. Contrariamente às praças de primeira, terão que existir sempre dois sobreiros. Ora, Moura não é praça de primeira, daí a razão de não existir dois sobreiros. Apenas um, e esse saiu. Perante este quadro, algumas considerações nos merecem. Isto, felizmente, que aconteceu em Moura, ou infelizmente o que aconteceu em Moura, não é vulgar, e ainda bem, porque quem paga o seu bilhete, neste caso, foi defraudado, porque, como dissemos há pouco, fez um contrato em que lhe davam a possibilidade de ver e dar os seus touros em perfeitas condições, para que esses touros enfrentassem quem lhes aparece por a frente, e afinal apenas foram lhe dados 5 exemplares, porque dos 7 dentro dos corrais 2 saíram inferiorizados. Naturalmente que alguma das circunstâncias daquilo que aconteceu, e sempre à luz das normas das leis em vigor, convém perceber o seguinte: tudo começa quando, no que diz respeito à montagem de um espetáculo desses, que os touros a lidar resultam de um acordo entre o criador e o organizador das corridas. Haverá também necessariamente o chamado acordo económico para o aluguer ou venda dos 7 animais, neste caso, em perfeitas condições, e animais esses que estão identificados segundo o livro genealógico da Associação dos Criadores de Reses Bravas. Número esse em que o animal traz no costado, bem como outro na espádua, comprova o ano do seu nascimento e ainda a marca do respectivo criador. Fim do acordo, portanto, julgamos que os dois contratantes devem assinar e registar o respectivo contrato. Ora, desde que os animais entram na praça, passam a estar à responsabilidade do promotor dos espetáculos. E aí, os animais têm que ter todas as condições exigidas por lei. Inclusivamente, os próprios corrais devem estar preparados para que os animais estejam em perfeitas condições até serem lidados. Trabalho importante aí para o veterinário, que deverá fornecer toda a informação ao diretor de corrida, se os animais são aprovados ou não, passando-se mais tarde ao sorteio na presença dos representantes dos toureiros, e só depois disso se procederá à embulação, que, como vimos, terá que ser acompanhada pelos responsáveis pela corrida, diretor e veterinário. Dizer ainda que, perante o acontecido,
O diretor de corrida, por lei, está obrigado a apresentar no prazo de 3 dias após a corrida de relatar todas as incidências. E aqui há um dado que veio a público. É que a Praça de Moura, os corrais estão, digamos, de sobreaviso, porque a Inspeção Geral dos Espetáculos terá exigido a realização de obras, ou de melhoramentos, ou de adaptação, chamem-se aquilo que quiserem. Portanto, há que averiguar tudo isso e, sobretudo, não queremos que aconteça à Praça de Moura o mesmo que aconteceu à Praça de Montemor, que ficou fechada, e Moura, caso não sejam executadas essas obras de melhoramento ou de requalificação, poderá acontecer a mesma coisa. Isso ninguém quer, e vamos perceber se os proprietários terão capacidade para realizar, capacidade e vontade. Aqui fica, portanto, mais um alerta. Posto isto, passemos a falar da Feira da Moita, que se realizou durante esta semana. Esta edição de Palmas e Olés está a ser gravada na passada quarta-feira, portanto, com apenas a corrida dita do município realizada. Corrida mista, em que a cavalos teve Miguel Moura, os forcados do Amadores da Moita, que lidou animais da ganaderia de António Charrua, e na lida pé, o montador de touros espanhol Alexandre Talavante e Tomás Bastos, este mais jovem português alternativado. Anunciavam-se 4 touros de Talavante, mas afinal de contas não foram 4 de Talavante, foram 2 de Talavante e 2 de Calejo Pires. São algumas circunstâncias que terá levado a isto. Quanto à corrida, dizer que o público acorreu e preencheu 2/3 de casa. Pensamos que o cartaz bem montado merecia mais. Dizer que o primeiro touro foi lidado

que é difícil escolher qual deles o melhor. Utilizando uma brega de contacto com os seus congeladeios, e isso agradou de forma substanciosa ao público. E teve a felicidade da cabeça trabalhar e rematar precisamente os ferros deixados. Acabou por a sua lide terminar com a colocação de um palmito. A pega foi executada por João Pombinho, do grupo da Moita, que à segunda tentativa se fechou. Foi concedida a volta para ambos, cavaleiro e forcado. O segundo toiro coube a Alexandre Talavante, que lidou o seu primeiro, um exemplar de Calês Pires, que estava justito de trapio, mas que cumpriu. Tinha, sobretudo, um extraordinário pitão esquerdo. Isso, o matador espanhol, figura do toureio, apercebeu-se, e toda a lide de muleta foi baseada por esse lado. Dizer que a volta a atuação de Talavante começou logo no capote com Verónicas e Chiquelinas, em que a estética e a verdade estiveram presentes. Volta merecida para Talavante. O terceiro touro da tarde, melhor dizendo, da noite, coube a Tomás Bastos, um exemplar de Talavante que pesou 455 kg. Estava bem apresentado dentro do seu tipo, sendo que o jovem matador de touros português demonstrou total entrega. As séries de muleta foram perfeitas, quer por o lado direito, quer por o lado esquerdo, e já no capote ele chegou facilmente ao público. Foi uma atuação positiva de um jovem que, curioso, talvez não, um dia ou dois antes tinha prescindido, possivelmente de mútuo acordo, o apoderamento que trazia de trás com Cristina Sanches e o seu marido. O quarto touro voltou Miguel Moura, um exemplar de charrua, 550 quilos, foi o seu segundo e último. Nova atuação enorme. Brega templada, ferros bem rematados, como deve ser. Uma atuação de figura do toureio. Na pega, Daniel Solo, do grupo dos Amadores da Moita, à primeira tentativa, conseguiu fechar-se com o grupo a ajudar bem. Volta para cavaleiro e forcado. O quinto voltou Talavante, um touro da sua própria ganaderia, que pesou 465 quilos. Touro esse que não cumpriu. Talavante apercebeu-se, de facto, que o exemplar que mandou não servia e fez uma faena a demonstrar isso mesmo e retirou-se. A corrida encerrou com o Tomás Bastos a lhe dar o sexto da tarde, da noite. Faena profunda, depois de o receber bem por capote, com o capote à Verónica, uma faena profunda, iniciada dos joelhos, com o touro a passar pelas costas, chamados passos cambiados. E aí o público reagiu fortemente e aplaudiu. Várias foram as séries por ambos os lados, critério precisamente na forma como ligou os passos. Uma faena excelente. Destacar também que o seu bandalheiro Pedro Paulino, com um bom terço de bandarias, foi também aplaudido. No fundo e em geral, boa corrida, poderia ter sido melhor e, sobretudo, ter tido mais público. Quanto aos espetáculos que se irão realizar proximamente na Península, dizer que hoje, na Praça de Torres Las Ventas, em Madrid, corrida de touros em que se anuncia um confronto ganadero entre a ganaderia portuguesa de Veiga Teixeira e a ganaderia espanhola de Partido de Resina, antes Pablo Romero. Serão seus lidadores Fermín Rivera, este vai confirmar a alternativa, Damião Castanho e Gomes del Pilar. Para touros duros, toureiros, lidadores, é o caso. Também para hoje, em Espanha, é Logroño. Será lidado um coro de touros da ganaderia portuguesa de Romão Tenório para os juniadores Sérgio Domingues, Guilherme Hermoso de Mendonça e Sérgio Pérez de Gregório. Por cá, sexta-feira, dia 25, em Elvas. Segunda...

corrida da Feira Taurina de São Mateus. João Salgueiro, Rui Fernandes e Marcos Bastinhas, focados de Montemor e Académicos de Elvas, Torres de Passanha e de São Marcos, três exemplares de cada uma delas. Também para dia 26 em Santarém, às 15h45, enfim, esquisita esta hora, mas sim. Segunda corrida da chamada Raízes Vivas, isto numa praça portátil em Santarém. Luís Rochinol Júnior, Luís Pimenta e Vasco Veiga, este ainda praticante, são os cavaleiros anunciados. Mercados de Santarém, Aposento da Moita, Toiros de João Ramalho. Também para dia 26, em Paio Pires, no sábado, 17 horas, anuncia-se uma corrida à antiga portuguesa, comemorativa dos 50 anos do Taurodomo local. Cavaleiros João Salgueiro da Costa, Pararita Cigano, Joaquim Brito Paes, António Teles Filho, Diogo Oliveira, Tomás Moura e João Gregório de Oliveira, este ainda um jovem amador. Forcados das Caldas da Rainha, Monsaraz e Ramo Grande, Toeiros de Canas Vigorú e um novilho de Gregório de Oliveira. Passamos para domingo 27, 16h30, em Viana do Alentejo, corrida de Toeiros. António Prato, Joaquim Brito Paes e Paco Vargas compõem a terra de cavaleiros. Os forcados de Lisboa e de São Mansos, Ganaderia, Falé Filipe.

E passamos para os primeiros dias do mês de outubro. Em Vila Franca, feira anual. Dia 4, uma corrida mista comemorativa dos 25 anos da Praça Palha Blanco. Miguel Moura, Tristão Teles, Forcados Montemor, Vila Franca, espada Daniel Luque, que liderará dois exemplares de Falei Felipe, sendo para cavalo de Morteira Grave e Somer de Andrade. Dizer também, em género de finalização do nosso programa, que em Zafra, 2, 3 e 4 de outubro, a sua feira, muito frequentada por portugueses, cujos cartéis forneceremos na próxima edição. Teremos também a Praça do Redondo a abrir as suas portas para dia 5, isso deixaremos para a próxima edição. E terminamos com, digamos, algo que deverá ser seguido pelos jovens que querem ser toureiros. A atenção sobretudo deles é que não há verdadeira força sem serenidade e sem modéstia não há verdadeira grandeza. Repetimos, sem modéstia não há verdadeira grandeza. Isto em tudo na vida, também no toureiro. E agora sim as nossas despedidas. Dizer que Palmas e Olés continuam a ser o resultado do trabalho de uma equipa coordenada por Fernando Batista, que também apresentou, e que, como habitualmente, teve os cuidados técnicos do José António. Gratos por terem estado connosco, desejamos tê-los de volta de hoje, 8 dias. Até lá e boa tarde.

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casado? Tem saudades? 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De que idade? Só um?

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